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0: Pelo menos economizei uns 100, 200, 300, 500. Economizei mais de 1.500 reais.
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1: Bem-vindos à emissão desta sexta-feira, 22 de maio. Até muito perto das 12, aqui na Marquense FM. É natural, naturalmente. E como é natural, vamos apresentar-lhe o nosso patrocinador desta primeira hora. 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
0: Como sempre, vamos então dar início também à nossa atualidade informativa, com as principais capas de matutinos dos jornais nas bancas. Ora, na do Correio da Manhã hoje, Pedro Calado, Tribunal confirma corrupção na Madeira. Ainda a progenitora e padrasto também detidos pela GNR, cliente de café apanha mãe das crianças em Fátima. Meninos abandonados em Alcácer do Sal, mulher desconfiou da permanência do casal em estabelecimento e alertou as autoridades. Também em Setúbal, amarrado e assassinado à facada na banheira, caçado um estudante que saca 1 milhão com extorsão sexual, acidente em Loulé, morre condutor de mota elétrica. Na alerta de saúde, dispararam casos de clamídia, sífilis e gonorreia. Ainda no Benfica, avança com Marco Silva, a sucessão de Mourinho. Dinamarquês Anderson a caminho de Sporting e Jorge Jesus, Ronaldo e Félix campeões. Já na capa do Jornal de Notícias, nas bancas também pode ler hoje na sua manchete. Ora, investimento na ferrovia está em queda e os atrasos agravam-se. São 3 em cada 10 comboios da CP e de Fertagus que chegaram depois da hora. Especialistas apontam congestionamento da linha do Norte e má qualidade dos projetos. Mãe e padrasto apanhados em Fátima, mulher de 80 anos entregou à GNR o casal que abandonou irmãos franceses em Alcácer do Sal. Também Francesco Farioli em palestra de filosofia na Universidade do Porto. Lionesa, ampliação inclui a construção de uma centena de apartamentos. Nas estradas, PSD quer uso obrigatório de capacete nas trotinetas. Ora, assim fica concluída esta primeira parte. Vamos escutar Bill Medley neste The Time of My Life. E voltamos logo para encerrarmos com a segunda e última parte.
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1: Nesta manhã de segunda, de sexta-feira, vamos então de fechar a nossa atualidade informativa com a segunda e última parte no Jornal do Público. As exportações portuguesas desaceleram e acendem alarmes em Bruxelas. França emite mandato de detenção contra mãe que abandonou crianças. Bloqueio, Estados Unidos da América pressionam Cuba e exigem músculo militar nas Caraíbas. Em Gandra de Almeida, exército decide se há matéria para agir contra o ICO do Serviço Nacional de Saúde. E nas reformas, governo acelera a reversão do legado do Partido Socialista em 6 áreas-chave. Ali na música, Miles Davis e John Coltrane, 100 anos a iluminar o jazz. Fechamos com a capa do Diário de Notícias. Hoje, defesa as armas da Airbus para vender aviões a Portugal. Eleições da JST, Juventude Social Democrata, vai ter em Viseu o primeiro duelo pela liderança desde 2020. Perguntas e respostas de França a Alcácer do Sal. O que se sabe sobre as crianças abandonadas na Estrada Nacional 253? Vitória de Setúbal, advogado, confirma que a direção do clube assinou o contrato polémico. Guerra aumenta a pressão para a Ucrânia entrar na União Europeia e na NATO. Em Espanha, acusação contra Zapatero é mais uma dor de cabeça para Sánchez. E o Partido Socialista tem 10 pontos de vantagem e a AD cai para a terceira força. Barómetro do Diário de Notícias Aximaz. Um ano após as últimas legislativas socialistas, lideram com 33,4% das intenções de voto. O Chega tem 23,5%. Bruxelas corta a fundo no crescimento do país e teme pelo turismo em 2026. Assim concluímos a nossa atualidade informativa para esta sexta-feira, 22 de maio de 2026. Fica a promessa de, à hora certa, regressarmos à antena com a informação regional sempre atualizada. 93.3. Passam 23 minutos das 9. Billy Joel, neste Uptown Gold.

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0: Ora, hoje os destaques do dia vão também para este dia 22 de maio. Hoje é Dia Internacional da Biodiversidade Biológica. É também Dia do Autor Português. Em termos religiosos, é dia de Santa Rita, de Santa Quitéria e Santa Júlia. Ora, o Dia do Autor Português é precisamente também para celebrar e prestar homenagem a todos os criadores portugueses que enriqueceram a cultura e continuam a enriquecer em termos nacionais, através da literatura, da música, do teatro, das artes plásticas, do cinema e outras formas de expressão artística. Ora então, mais do que celebrar escritores, é também celebrar os artistas conhecidos. Esta data reconhece o papel de todos, aqueles que transformam

destacar a importância dos autores para a cultura, para a sociedade portuguesa, e daí, então, o dia tornou-se uma oportunidade também para celebrar a criatividade nacional e promover a aproximação entre os autores e o público. Hoje, dia 22 de maio, é também Dia Internacional da Biodiversidade Biológica, e esta data serve precisamente também para sensibilizar a importância da diversidade da vida no planeta, desde os micro-organismos até aos maiores ecossistemas terrestres e marinhos. Instituída pela Organização das Nações Unidas, esta data procura alertar os governos, as instituições e a população em geral para as necessidades de proteger a biodiversidade e preservar o equilíbrio dos ecossistemas. Ora, a biodiversidade refere-se à variedade de formas de vida existentes na Terra e às relações também entre elas, incluindo animais, plantas, fungos, micro-organismos, ecossistemas e as suas interações. Esta diversidade é essencial para a vida no planeta, uma vez que garante serviços fundamentais como a produção de oxigênio, a polinização das culturas agrícolas, a fertilidade dos solos e a estabilidade do clima, e a extinção de espécies, como os desequilíbrios nos ecossistemas, a diminuição da produção de alimentos, o agravamento das alterações climáticas, a escassez de recursos naturais, pode derivar se não protegermos esta biodiversidade. E por isso é que é importante cada um por si ter esta responsabilidade.

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0: Ora, no nosso palco de recordações, hoje com ATC. Around the Wall, um tema do ano 2000.

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1: Bom dia, Marcos Canaveses. Arranca esta sexta-feira mais uma edição do Festival Raízes. O certame, que se irá prolongar até ao próximo domingo no Largo da Feira do Marco, prevê 3 dias dedicados à gastronomia, aos vinhos verdes, ao artesanato e à cultura. A Presidente da Câmara do Marco de Canaveses, Cristina Vieira, sublinha que o principal objetivo do Festival Raízes passa por promover aquilo que o Conselho tem de melhor.
2: Este Festival Raízes é um evento que tem como principal objetivo a promoção daquilo que nós temos de melhor no território, a começar pela gastronomia, o alho assado com arroz de forno, os nossos vinhos verdes, o nosso artesanato, e que é um evento que então engloba estes 3 parceiros para podermos também aqui dar um fim de semana diferente aos marcoenses. Ao mesmo tempo, queremos também oferecer um evento cultural, queremos reforçar a nossa agenda já preenchida, uma agenda de eventos, com mais um evento que certamente vai atrair muita gente este fim de semana ao Marco de Canaveses, aliando, como disse, a gastronomia aos vinhos e ao artesanato, mas também podermos ter aqui uma agenda cultural que seja também apelativa. O festival começa já esta sexta-feira, ao longo de 3 dias. Os visitantes vão poder almoçar ou jantar no recinto do evento, como tem sido normal, degustar o nosso prato gastronómico rei, que é o alho assado com arroz de forno, acompanhado então pelos nossos vinhos verdes do Marco, e são muitos, a escolha é variada, muitos e bons, e ao mesmo tempo desfrutarem também de um ambiente com animação e música e poderem também percorrer o recinto, não só para poderem ver o nosso artesanato, mas também um conjunto de associações que estão presentes nos seus stands e que podem dar a conhecer melhor o movimento associativo do concelho. Vamos ter vários concertos ao longo do fim de semana. Há também um festival de folclore. Temos presente aquilo que também faz parte das nossas raízes, o folclore e a etnografia. Vamos ter sessões de show cooking, um encontro nacional de confrarias. Vamos ter a presença do nosso artesanato e dos produtos endógenos, workshops de azulejos, de chapéus de palha promovidos pela Associação dos Artesãos do Marco. E mais uma vez teremos também a presença do movimento associativo do concelho, que é rico, graças a Deus, temos muitas associações e vamos também, algumas delas vão querer participar connosco nesta mostra, fazendo uma exposição daquilo que é a sua atividade e darem-se a conhecer nos nossos estandes.
1: Festival Raízes arranca hoje em Marco de Canaveses. Marco de Canaveses, onde o município e a Casa dos Avós assinalam esta sexta-feira o Dia Mundial do Abraço, com a inauguração da exposição Crochê, um abraço com linhas. A iniciativa reúne trabalhos em crochê desenvolvidos com a participação de 18 escolas e 16 instituições locais. As peças decoram por esta altura o edifício da Câmara Municipal e vários espaços na zona envolvente, incluindo árvores, bancos de jardim, varandas e janelas. A inauguração está marcada para esta hora. Há mais informação na edição das 11. Bom dia.
0: Muito bom dia. Até daqui a aproximadamente uma hora para mais um bloco informativo.
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sentido das palavras, um olhar mais positivo sobre a vida. Conheço alguém que vive uma vida tranquila e harmoniosa, perdendo o seu tempo a julgar e a querer viver a vida dos outros. Muitas pessoas vivem mais a vida dos outros do que as suas próprias vidas. Isto provavelmente acontece porque têm medo de arriscar, de enfrentar os seus problemas e principalmente de se confrontarem consigo próprias. Muitas pessoas precisam de controlar e viciar a vida dos outros para que possam preencher o vazio das suas próprias vidas. Controlam de uma forma inteligente e subtil, fazendo passar a ideia que só querem ajudar. Mas se a pessoa que controlam por qualquer razão decide libertar-se, ficam muito magoadas, envoltas num sentimento de ingratidão. Uma coisa é preocupar-nos com os outros. Outra coisa é intrometermos nas suas vidas sem que sejamos solicitados para o fazer. Pense nisto e seja feliz.

Vamos terminar também esta primeira parte da segunda hora com a música de Elisa, Se Não Me Amas, é o tema que nos vai levar até ao final desta primeira parte da segunda hora. Nós vamos assumir a seguir os compromissos comerciais e voltamos logo com três do outro lado do Atlântico.

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1: As notícias das 11, edição da Maria José Ferreira. Bom dia.
2: Bom dia. O Conselho de Lousada vai testar amanhã o Plano Municipal de Emergência e Proteção Civil. O exercício promovido pelo Serviço Municipal de Proteção Civil decorre no Parque do Amial, em Sernadelo, entre as 14 e as 19 horas. O cenário simulado prevê o despiste de um autocarro com múltiplas vítimas numa operação que pretende avaliar a capacidade de coordenação, comunicação e resposta operacional das várias entidades envolvidas numa situação de emergência complexa. O exercício designado Resvalor 26 vai mobilizar mais de 20 corporações de bombeiros da região, além de outros agentes de proteção civil, organismos de apoio e meios operacionais no terreno. O Serviço de Pediatria e a Consulta Externa de Pediatria da Unidade Local de Saúde do Tâmega e Sousa, com apoio do município de Lousada, promovem uma feira dedicada à saúde, ao bem-estar e à brincadeira, ao ar livre. A iniciativa decorre amanhã no Parque Urbano Dr. Mário Fonseca. Ao longo da manhã, crianças e famílias poderão participar em várias atividades lúdicas e educativas, visitar bancas de promoção da saúde e desfrutar de momentos de movimento e diversão ao ar livre. O ciclo de primavera, a orquestra vai ao museu, chega ao fim no próximo dia 31 de maio, com um concerto dedicado à música erudita europeia do século XX no Museu de Arte Moderna Amadeu Sousa Cardoso, em Amarante. A atuação está marcada para as 10 horas e contará com interpretações de obras de Pavel Haas e Carl Nielsen, dois compositores de referência da música clássica contemporânea. As obras serão interpretadas pelo Quinteto Sopros da Orquestra do Norte. Há mais informação na edição das 12. Bom dia.
1: Muito bom dia. Até ao alargado das 12, daqui a aproximadamente uma hora.
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1: Bem-vindos à terceira e última parte do É Natural Naturalmente. Está disponível o telefone 255-539-098 para as preferências musicais e as dedicatórias em direto. Disponível a partir deste preciso momento também o telefone 255-539-098, que tem um custo para a rede fixa nacional. Ainda no Facebook da Rádio Marquense FM, a imagem do programa está disponível também e nos comentários pode deixar a sua dedicatória curta.
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2: Vamos começar então por saudar a primeira ouvinte desta manhã. Muito bom dia.
3: Bom dia.
2: E eu tenho o prazer de dialogar
3: com Susana Pereira de Constante.
2: E que vai selecionar um tema ao seu gosto.
3: Ana Duarte, a Loba.
2: Vai dedicar?
3: Sim, vou dedicar para as minhas colegas de trabalho numa confecção em Sobretâmega, para os meus patrões. Dedicar à minha colega Lídia Especial, que hoje o filhote dela está de parabéns. Um beijinho grande para ele. E, muito especial, dedicar à nossa colega de trabalho, Quitas, que nos está aqui connosco. Um beijinho muito grande e muita força para ela e as melhoras.
2: Pois, muito bem. E para compras à maneira?
3: Visite lojas Hipergénios Ferreira.
2: Para si e para todas as colegas, uma boa sexta-feira. Votos de um grande fim de semana. Tudo bom. Muito obrigado.
3: Obrigada, igualmente.
2: Deus, vamos, antes de tocarmos o tema da Ana Duarte, a Loba, vamos saudar a Sara Faria. Bom dia, Sr. Raul. Queria dar um beijinho aos meus filhotes, pais, irmãos, para a minha família aqui na Suíça e em Portugal, para vocês na rádio, muito obrigado. Para os meus afilhados Tiago e Valentim, e beijinhos para a Maria José. Muito obrigado, Ana, Sara Faria. Tudo bom para si e para os seus. Um bom fim de semana.

0: E voltamos de novo ao telefone. Muito bom dia.
1: Bom dia, Sr. Raul.
0: Eu tenho o prazer de dialogares.
1: Maria em Vila Boa de Quires.
0: Que vai selecionar uma música.
1: Irmã Raul, um beijinho doce, faz favor.
0: Para dedicares.
1: Ao Sr. Raul e toda a sua família, com um beijinho também do mundo, com muito respeito. Para a Dona Emília da Amarante, para a Dona Emília de Tânia Fiel, para a Helena Pesabel, para a Carina e para o Matias, para as minhas duas filhas, filhas de Neto e marido. Para todos a vossa maravilhosa rádio, com um dia sexta-feira e um fim de semana, com saúde, paz, amor e alegria, tudo bom para si e para o ser. Para compreender a maneira de vir com hoje, até vemos correr.
0: Muito obrigado para si e para os seus também, uma boa sexta-feira, votos de um bom fim de semana. Vamos saudar o António Novaes, que quer desejar muita saúde, uma boa sexta-feira, muito feliz para todos, com muita alegria, aos imigrantes que escutam a Rádio Mercurio FM, o meu muito obrigado, beijinhos e abraços para vocês e para os meus netos Nélio, Danilo e Álvaro. António Novaes, para si também, tudo de bom, votos de um bom fim de semana.

0: Regressamos de novo ao telefone. Muito bom dia.
1: Bom dia, Sr. Lula. Como está?
0: Bem, obrigado. Assim espero. E tenho o prazer de falar também.
1: Com a Rosa Maria Lourenço Paredes.
0: Rosa Maria, qual vai ser a música?
1: Um Augusto, Sr. Lula.
0: Para dedicares?
1: Para dedicar a Matilde Ribeiro, ao Maria José, a Catarina, a Rafael, a Dona Emília Amarante, ao André das Igrejas e a esposa Marisa. E para a minha irmã Mena, para a minha prima Arminda, até de Vila Meia, que tem um dia feliz, um dia bom, e para todos. E para compras da maneira, Fritas Lojas e para Gemas Ferreira.
0: Muito obrigado para si, para os seus também, tudo de bom, votos de uma boa sexta-feira. Muito obrigado.

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0: 11:30, de regresso ao telefone. Muito bom dia.
1: Bom dia, Sr. Raul.
0: Eu tenho o prazer de dialogar.
1: Adelino Sousa Ferreira, Max Tonavês.
0: Adelino, qual vai ser a música?
1: Uma música de parabéns.
0: Para dedicar?
1: É uma flaga minha que esteve de parabéns, dia 3. Vai ser para ela, que fez uma coisa na vida, com sonho eletrida. Vai ser para a Celeste Amarante, para a Silva Pastoreira, o Açúcar Neve Pereira, Margarida Malmarenda. Vai ser para a Silva Pastoreira, vai ser para a Laurinda Paredes, vai

0: 11h34, muito bom dia.
1: Bom dia, Sr. Raul.
0: Tenho o prazer de dialogar
1: com a Celeste em Amarante.
0: E a Dona Celeste, nesta manhã, vai selecionar que música?
1: Rui Bandeira, Fruto Proibido.
0: Para dedicares?
1: Para dedicar ao Sr. Raul com um beijinho, um bom fim de semana. Para dedicar a toda a minha família. E agora é para ir para a Dona Olinda de Valdir, São Maria de João. Vai para a Dona Laura de Amarante, Sra. Adelina do Marco, Sr. Rui Carneiro de Paredes, Sr. Silvadeiro ao Porto, Dona Matilde Ribeiro, Menina Silva de Paz Ferreira, um beijinho às melhoras, Dona Filomena de Paredes, Dona Amélia de Armamar, Sandrinha de Caramos, Dona Emília de Pena Fiel, Sr. Dona Odete Gatão e Família, Sr. Carlos Roberto do Porto, para esses amiguinhos, um beijinho, um bom fim de semana para todos. 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
0: Muito obrigado para si e para os seus. Tudo também para um bom fim de semana. Muito obrigado.

0: Manhã de sexta-feira, vamos saudar mais uma participação. Muito bom dia.
1: Muito bom dia.
0: Tenho o prazer de dialogar.
1: Que Rosa Maria Friamundi.
0: E a Rosa Maria, que música vai querer ouvir?
1: Música de parabéns, que é para uma companhia que tem muito feliz, muito bem para ele. Faz 81 anos. Muitos parabéns pelos muitos anos de vida. A família do Doutor Guimarães. E também para os meus três filhos, que André, Alexandre e César, que são da nossa companhia dele, que filha dele. E para a minha netinha Inês, que um beijinho para ela. Foda-nos também. E para a minha irmã Maria, que mora em Castelo Toreto, Adelaide. E para as que moram sem falha, vocês da rádio.
0: Para compras à maneira?
1: Compras à maneira, somos a Ferreira.
0: Para si e para os seus também, votos de uma boa a sexta-feira, votos de um grande fim de semana. Nós ficamos então com o tema selecionado e vamos ouvir Zé Mário no Feliz Aniversário, que aproveito para desejar a todos os universitários que hoje completam mais um aniversário, que sejam muito felizes e por muitos e muitos anos.

0: Alvo ao outro lado do telefone, muito bom dia.
1: Bom dia, Sr. Raul, é o Carlos Alberto Porto.
0: E o Sr. Carlos Alberto, que música vai querer ouvir?
1: Quero ouvir Carolina de Landes, Quero Amor para Toda a Vida.
0: Que é para dedicares?
1: É para dedicar a Dona Laura de Amarante e família, Dona Celeste também e família, Nina Sílvia, as freiras melhoras, Sr. Sebastião Porto, Sr. Lindo Marco Esposa, Sr. Augusto Gonçalves, Dona Emília de Penafiel, Dona Emília de Amarante, Sr. Carlos Machado, Três Luxemburgo, Sr. Pai de Noé e Sr. Abel, e para a Dona Amélia de Mamar, Dona Bertina de Longo, Dona Matilde, Dona Alzinha de Sardinha. Olha, para si um abraço, tudo bom. Compras à maneira, o Gêmeos Ferreira.
0: Para si, para seus também uma boa sexta-feira, votos de um bom fim de semana. Muito obrigado.

0: Voltamos para saudarmos mais um ouvinte. Olá, bom dia.
1: Está você, a família, está tudo bem?
0: Tudo bem, muito obrigado. Tenho o prazer de falares.
1: Faço para correr a Maria da Meia.
0: E que vai querer ouvir um tema?
1: Eu ando para o número, o tempo porta para trás.
0: Vai ter dedicatária?
1: Bom, para a Maria da Meia, para a Fiel, com beijinho para a família. Para a Maria da Meia, estava com beijinho para a família toda. E para as mulheres e o beijinho maturando. E para a Copa da Maria, e para as camas feiras. Posso dizer um bom dia, bom fim de semana, se os quiserem.
0: Muito obrigado para si, para os seus. Tudo bom também. Um grande fim de semana. Bom dia.

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2: Ora, chegamos ao final desta emissão de sexta-feira, 22 de maio de 2026. Fica a promessa para regressarmos na próxima segunda-feira. Desejo-vos um bom fim de semana com tudo bom e, como é natural, cá estaremos mais velhos na próxima segunda-feira. Muito obrigado a todos pela participação também.

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2: Rádio Marcoense, são 12 horas.

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1: Festival Raízes começa esta sexta-feira em Marco de Canaveses. Em Marco de Canaveses foi inaugurada hoje a exposição Crochê, um abraço com linhas. Boa tarde, edição do meio-dia. Em Marco de Canaveses arranca esta sexta-feira mais uma edição do Festival Raízes, o certame que se irá prolongar até ao próximo domingo, no Largo da Feira do Marco. Prevê 3 dias dedicados à gastronomia, aos vinhos verdes, ao artesanato e à cultura. A Presidente da Câmara do Marco de Canaveses, Cristina Vieira, sublinha que o principal objetivo do Festival Raízes passa por promover aquilo que o Conselho tem de melhor.
2: Este Festival Raízes é um evento que tem como principal objetivo a promoção daquilo que nós temos de melhor no território, a começar pela gastronomia, o banho assado com arroz de forno, os nossos vinhos verdes, o nosso artesanato, e que é um evento que então engloba estes três parceiros para podermos também aqui dar um fim de semana diferente aos marcoenses. Ao mesmo tempo, queremos também oferecer um evento cultural, queremos reforçar a nossa agenda já preenchida, uma agenda de eventos, com mais um evento que certamente vai atrair muita gente este fim de semana ao Marco de Canaveses, aliando, como disse, a gastronomia aos vinhos e ao artesanato, mas também podermos ter aqui uma agenda cultural que seja também apelativa. O festival começa já esta sexta-feira, ao longo de 3 dias. Os visitantes vão poder almoçar ou jantar no recinto do evento, como tem sido normal, degustar o nosso prato gastronómico rei, que é o anho assado com arroz de forno, acompanhado então pelos nossos vinhos verdes do Marco, e são muitos, a escolha é variada, muitos e bons, e ao mesmo tempo desfrutarem também de um ambiente com animação e música e poderem também percorrer o recinto, não só para poderem ver o nosso artesanato, mas também um conjunto de associações que estão presentes nos seus stands e que podem dar a conhecer melhor o movimento associativo do concelho. Vamos ter vários concertos ao longo do fim de semana, há também um festival de folclore, temos presente aquilo que também faz parte das nossas raízes, o folclore e a etnografia, vamos ter sessões de show cooking, um encontro nacional de confrarias, vamos ter a presença do nosso artesanato e dos produtos endógenos, workshops de azulejos, de chapéus de palha promovidos pela Associação dos Artesãos do Marco, e mais uma vez teremos também a presença do movimento associativo do concelho, que é rico, graças a Deus, temos muitas associações e vamos também, algumas delas vão querer participar connosco nesta mostra, fazendo uma exposição daquilo que é a sua atividade e darem-se a conhecer nos nossos estandes.
1: Festival Raízes arranca hoje em Marco de Canaveses, o festival que se prolonga até ao próximo domingo. Em Marco de Canaveses, a Câmara Municipal e a Casa dos Avós inauguraram esta sexta-feira a exposição Crochê, um abraço com linhas, uma iniciativa que reúne dezenas de trabalhos em crochê, criados por 18 escolas e 16 instituições do concelho. As peças decoram o edifício da Câmara Municipal e vários espaços da zona envolvente, incluindo árvores, bancos de jardim, varandas e janelas, enchendo o centro da cidade de cor e criatividade. A exposição pretende promover a partilha, a criatividade e o fortalecimento dos laços entre gerações. Durante a inauguração, a Presidente da Câmara do Marco de Canaveses, Cristina Vieira, destacou o impacto do projeto junto da comunidade sénior e o crescimento da iniciativa relativamente ao ano anterior.
3: Crianças também foram trazidas. Realçar o projeto da Casa dos Avós. Queria também desta forma agradecer à dinamização desta atividade que a Casa dos Avós levou a cabo com um conjunto de parceiros, nomeadamente com cerca de 30 instituições ao longo do concelho. E queria felicitá-los pela beleza e pelo colorido que trouxeram à cidade, mas sobretudo pela capacidade de motivação que trouxeram a muitos idosos que trabalharam durante os meses, se calhar alguns até já durante o inverno, para levar a cabo esta segunda edição, que iniciou no ano passado com cerca de 15 instituições e que este ano duplicaram a participação. E isto é um sinal de que, de facto, as pessoas se motivam, que as pessoas querem participar e, por isso, durante meses trabalharam com as instituições para termos hoje este colorido ao longo da cidade.
1: A autarca destacou também a participação das crianças e jovens através das escolas e jardins de infância, considerando que a iniciativa conseguiu unir diferentes gerações em torno de um objetivo comum.
3: Crianças também foram trazidas para isto, com algumas escolas e jardins de infância a participarem, e por isso para nós é motivo de regozijo que a Casa dos Avós tenha com este projeto conseguido motivar e também trazer para o projeto assim estas duas gerações, os mais velhos e os mais novos. E por isso, ainda bem que o fizeram, nós estamos muito felizes, não só porque de facto a cidade está mais bonita, está mais colorida, tem um trabalho excepcional do ponto de vista técnico, mas também porque nós conseguimos motivá-los, conseguimos com que as pessoas estivessem durante muitos meses a trabalhar para este projeto e agora a cidade também consegue agradecer.
1: Também presente na inauguração a fundadora da Casa dos Avós, Rosália Monteiro, agradeceu o contributo de todos os participantes e destacou o simbolismo do projeto.
4: É mágico ter tantas pessoas envolvidas, ver tantos sorrisos,
0: ver tanto entusiasmo, ver tantas pessoas encontrarem um propósito, partilha e sentido através de algo aparentemente tão simples. Este projeto tornou-se um grande abraço, transformado em cores, fios e cordões. Cordões que nos ligam enquanto pessoas que vivem em comunidade e que desejam que ela seja viva, próxima e unida.
1: A exposição poderá ser visitada até ao próximo dia 5 de junho. Em Lousada vai testar-se amanhã o Plano Municipal de Emergência e Proteção Civil. O exercício promovido pelo Serviço Municipal de Proteção Civil decorre no Parque do Amial, em Serenadelo, entre as 14 e as 19 horas. O cenário simulado prevê o despiste de um autocarro com múltiplas vítimas numa operação que pretende avaliar a capacidade de coordenação, comunicação e resposta operacional das várias entidades envolvidas numa situação de emergência complexa. O exercício designado Resvalor 26 vai mobilizar mais de 20 corporações de bombeiros da região, além de outros agentes de proteção civil, organismos de apoio e meios operacionais no terreno. A fechar fica o tempo para hoje. A previsão é de céu em geral pouco nublado, apresentando períodos de maior nebulosidade a partir da tarde, poeiras em suspensão, pequena subida da temperatura, em especial da mínima, é tudo. Boa tarde.

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0: Jesus. Ainda nesta edição, a agenda do fim de semana em termos de desporto nesta região. E vamos escutar Filipe Maia, o treinador que acaba de renovar com o Rancho.
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0: Muito boa tarde. Jorge Jesus vai deixar o Al Nassr. O treinador português confirmou a saída depois de conquistar o campeonato da Arábia Saudita ao serviço da equipa de Cristiano Ronaldo e de João Félix. No final da partida, que o Al Nassr venceu por 4-1 com dois golos do capitão da seleção nacional, Jorge Jesus assumiu que fez o último jogo no clube, mas afastou também o eventual regresso ao futebol português. Questionado de resto sobre a possibilidade de regressar ao Benfica, numa altura em que José Mourinho está de saída, Jesus fechou a porta.
3: Estamos a imaginar que eu regressava a Portugal, que é impossível. Só faria por uma questão desportiva, porque financeira não há hipótese. Os meus contratos em Portugal, eu ganho mais num mês que num ano em Portugal, em qualquer equipe portuguesa.

0: E ainda gostava de ouvir o seu nome ser cantado no Benfica. Agora que José Mourinho vai embora, se Rui Costa falasse consigo, tremia ou não pensava duas vezes?
1: Não, está fora de questão. Eu tenho bem ciente o que é que quero, está fora de questão essa possibilidade. O Benfica é um grande clube, tenho um grande orgulho de ter treinado o Benfica. Sou o treinador com mais títulos no Benfica, mas neste momento também está fora de questão.
2: O nome de Jorge Jesus também tem sido apontado à sucessão de Roberto Martínez no comando da Seleção Nacional, mas o treinador garante que ainda não decidiu o próximo passo na carreira. Ainda assim, admite que um regresso ao Fenerbahçe da Turquia pode estar em cima da mesa.
1: É uma das possibilidades que eu tenho. Vou pensar. Vou a Portugal passar dois, três dias de férias e depois penso em ir para o Brasil, passar uns dias, e ver os meus amigos e para o ano logo vamos ver para onde é que eu vou cair.
2: Jorge Jesus, o treinador do Al Nassr, depois da conquista do título saudita, uma noite de emoção para Cristiano Ronaldo, que terminou em lágrimas após conquistar o primeiro título na Arábia Saudita. Também João Félix celebrou o primeiro troféu no futebol saudita. No mercado de transferências, o Sporting continua a trabalhar na contratação de Anderson, médio dinamarquês, apontado ao meio-campo leonino para ocupar o lugar de Morten Hjulmand. Ao mesmo tempo, os Leões tentam garantir a continuidade de Maxi Araújo por mais uma temporada. Segundo o jornal A Bola, o internacional uruguaio não entra nos planos de venda do clube. Nas seleções, Frederik Aujnes e Andreas Schjelderup, jogadores do Benfica, foram convocados pela Noruega para o Mundial, que vai ser disputado no próximo mês de junho. Aqui por esta região, o Rangers garantiu a continuidade de Felipe Maia no comando técnico da equipa sénior para 2026-27. O treinador de 53 anos renova o vínculo ao clube do Conselho de Penafiel numa ligação que já vai para a nona época, interrompida apenas em 2023-24, quando orientou o Villamiã. A renovação surge na sequência de uma temporada em que o Rangers assegurou a manutenção na divisão de honra da Associação do Porto, ao terminar no nono lugar da tabela com 39 pontos. Para Felipe Maia, a continuidade era o desfecho natural de uma relação construída ao longo de anos.
3: Estava por ser uma renovação natural. Tenho uma certa afinidade já de alguns anos com o clube. Não sou de cá, mas já me sinto um ranense, não é? Como eu costumo dizer, a minha filha já nasceu aqui. Portanto, já estou no clube há alguns anos. Acho já faço parte daquelas pessoas que ajudaram o clube de forma sustentável a crescer. E sim, o objetivo no ano passado era a gente manter-se e nós conseguimos, e portanto foi natural que eu ficasse novamente no Rangers.
2: Para a nova época, o objetivo do Rangers mantém-se em manutenção, mas o treinador quer alcançá-la mais cedo, de modo a evitar os sobressaltos que marcaram a temporada anterior.
3: Conseguimos manter-nos, já conhecemos melhor a divisão e sim, vamos tentar fazer melhor que o ano passado, ou seja, vamos tentar que a nossa, aquelas dificuldades que a gente teve durante a época, que não tínhamos essas dificuldades, fomos tendo, ou seja, percebemos onde é que nós tivemos dificuldades e vamos tentar comatar essas dificuldades, organizar-nos melhor, para que essas dificuldades, quando vierem eventualmente a surgir, possam já surgir numa altura mais tardia da época e a gente já tenha atingido a nossa manutenção, que é isso que nós pretendemos.
2: A estratégia de mercado do Rangers aponta para a continuidade da maioria do plantel, com o reforço de 4 ou 5 jogadores com posições bem definidas.
3: Queremos manter o nosso plantel, temos começado com os nossos atletas, queremos ir buscar 4 ou 5 jogadores, é isso que nós queremos, 4 ou 5 jogadores que nos venham acrescentar, não é ir buscar 4 ou 5 jogadores da divisão superior, não tem nada a ver com essas coisas, não digo cirurgicamente porque isto é coisa, mas nós identificamos bem o tipo de jogadores que nós precisamos, um determinado perfil para determinadas posições, sabemos o que é que queremos e vamos tentar encontrar, mas garantidamente nós pretendemos muito é ficar com quem este ano já esteve connosco e que nós sabemos que para o ano tem mais um ano nesta divisão, que não vamos passar, ou seja, não pretendemos passar pelas mesmas dificuldades e pretendemos é crescer mais um bocadinho como equipa, não é?
2: Filipe Maia, o treinador que vai continuar ao lema do Rãs na divisão de honra da Associação de Futebol do Porto. É uma ligação que já vai para a nona época com o emblema do Conselho de Penafiel. Entretanto, o Sinfãs anunciou a contratação de Pedro Campos como novo treinador da equipa principal. O técnico de 34 anos sucede a Luís Monteiro no cargo. Campos deixa o Vila Meã, que conduziu a uma manutenção sem sobressaltos na Série B do Campeonato de Portugal, para assumir o comando de um clube que terminou a mesma prova no terceiro lugar da tabela. A mudança não se fica pelo treinador. A equipa técnica que o acompanhou no emblema do Conselho de Amarante segue também para Sinfãs, com os adjuntos Nuno Azemiro Leal e Vítor Borges, o preparador físico João Tentúgal e o treinador de guarda-redes Isaac Gomes. Do Vila Meã chega também Vítor Hugo, que assume funções de diretor desportivo, figura histórica do Sinfãs, onde passou quase 5 épocas como jogador, sendo atualmente o segundo com mais jogos pelo clube nos campeonatos nacionais. Vítor Hugo regressa agora em funções dirigentes depois de 2 épocas ao serviço do Vila Meã. Para este fim de semana, há futebol, muito futebol nesta região e outras modalidades no futebol. Esta sexta-feira à noite, a partir das 20h, o Robordosa recebe o Leça para a 5ª e penúltima jornada da fase de subida do Campeonato de Portugal. A formação robordosense tem apenas 1 ponto a 2 jornadas do fim e está praticamente fora da luta pela subida, algo que já conquistou na jornada passada o Leça com a vitória em Viana do Castelo diante do Vianense. Nesta ronda também Bragança e Vianense, um jogo agendado para este sábado. É uma partida que a formação em que as duas equipas, importante para as duas equipas, já que ambas têm fortes possibilidades de se juntarem ao Leça na subida à Liga 3. Na Liga Pro da Associação de Futebol do Porto vai realizar-se a 34ª e última jornada, uma ronda que começa já amanhã com o Vila Caís, Nogueirense e o Sousense Sport Rio Tinto, mas os principais jogos estão agendados para domingo às 16h. O interesse na luta pela manutenção, já desceram 3 clubes, falta apenas um. O Lixa é quem está nesta altura em situação mais delicada. Ainda assim, a formação lixense sabe que se vencer o seu jogo em Pedras Rubras, praticamente garante a manutenção, embora não seja um dado adquirido, uma vez que várias equipas podem terminar com 43 pontos e, nesse cenário, o Lixa será despromovido. Ainda assim, uma vitória em Pedras Rubras deixará boas possibilidades para a formação lixense conseguir a permanência. Nesta luta pela manutenção também está o Lousada, tem 1 ponto de vantagem para a linha d'água, sabe que uma vitória sobre o aliado de Lordelo garante a manutenção sem depender de resultados de terceiro. As mesmas contas para Foz e para Coimbrões. O Foz vai até ao terreno do Aliança de Ganda, o Coimbrões joga no terreno do já despromovido Aventes. Ainda desta jornada, Maia, Lidador, Canidelo, Gondomar, Irmesinde e Boa Vista, Vilarinho. Na divisão de elite, fase de apuramento de campeão, com a 3ª jornada, o Baião vai a Padrão da Légua defrontar o Padroense, tenta corrigir a 1ª derrota no campeonato da temporada, sofrida na semana passada. O Friamonte, que lidera a competição, recebe o Lavrense e pretende defender essa liderança. Já na fase de apuramento, campeão da divisão de honra, também a 3ª jornada, com as equipas da região a jogarem fora de portas e a tentar corrigir os resultados negativos da semana passada. O Sete vai até Pedroso, o Várzea de Felgueiras até ao Reduto do Gondim da Maia. Na fase de apuramento, campeão da 1ª divisão, a 5ª jornada, o Vila Boa do Bispo, que ainda não perdeu nesta competição, joga na casa do Panteras Negras, último classificado, equipa sem vitórias nesta fase. Há confronto também entre os 2 primeiros, o líder Calçada vai até ao terreno do Parada. Eu recordo, o Vila Boa do Bispo é 3º classificado e há também o derby de Felgueiras entre Sendim e o FC Sousa. Nas modalidades, começando pelo futsal, Futsal. Realiza-se este sábado a 10ª jornada da fase de apuramento de campeão da divisão de honra, com a Iarca já fora da discussão pelo título. A equipa de Alpendurada vai até ao Reduto do Vermoinho, segundo classificado. A partida está agendada para amanhã às 20, ou melhor, para as 19 horas, na fase de manutenção da divisão de honra. O Magrelos também joga amanhã em casa frente ao Águas Santas, partida agendada para as 21h15 da noite. Para esta sexta-feira à noite joga a equipa feminina do Magrelos, que recebe o Roriz, em encontro da 10ª jornada da Taça Promoção da Associação de Futebol do Porto. Este encontro entre Magrelos e Roriz está aprazado para esta noite às 21h30. No Hóquei em Patins, Campeonato Nacional da 3ª Divisão, 25ª e penúltima jornada, na Zona Norte A, o Hóquei Clube do Marco desloca-se ao Reduto do Hóquei Clube de Fão, partida agendada para domingo às 6 da tarde. Para amanhã, às 6 da tarde, o Vila Boa do Bispo recebe o Golpilhares para a Zona Norte B da 3ª Divisão. O Vila Boa do Bispo já garantiu pelo menos a presença no play-off de promoção, mas vai tentar a subida direta, mas terá de vencer esta partida para poder dar esse passo. Pode até resolver a questão nesta jornada, mas dependerá também do resultado do Hockey Clube da Mielhada. No domingo entra em ação a equipa feminina do Vila Boa do Bispo para a 14ª e última jornada da Taça Nacional Feminina. Vai até ao Reduto do Criarte. E no handball feminino, 9ª e penúltima jornada da fase de manutenção da divisão de honra, a Iarca pode garantir já amanhã a permanência na competição em caso de vitória na deslocação ao Reduto do Assomada. O jogo é este sábado às 6 da tarde.

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1: Muito boa tarde, sejam bem-vindos à emissão de Envolvências, sexta-feira, 22 de maio, até às 14, via aberta pelo nosso telefone habitual. 255-539-098, 255-539-098, pode sempre ligar e pedir a música da sua preferência.

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1: Vamos então para o telefone e para a primeira chamada. Olá, boa tarde.
2: Boa tarde, Maria José.
1: Amélia, o tema é de Fernando Santana, vai dedicar.
2: Queria dedicar para toda a minha família, para todas as amigas, para todos que estejam hoje de parabéns, passo um dia muito feliz, para todos os doentes com o rato das melhores e para você com tudo de bom, para o seu carro comprar, vá de tacar.
1: Muito obrigada para si também, uma boa sexta-feira, um bom fim de semana, a única mulher, o tema de Fernando Santana, que vem já a seguir.

0: E para trás fica Fernando Santana. Vamos ao encontro de mais um ouvinte. Olá, boa tarde.
1: Boa tarde, como está você? Está tudo bem, minha Maria?
0: Tudo bem, obrigada, Ana Fátima. A senhora também está bem?
1: Estou muito bem, muito obrigada.
0: Ora,
1: eu queria dedicar-se.
0: Sim.
1: Eu canto a vida.
0: E vai dedicar?
1: Vou dedicar aos meus filhos, à Maria Emília Pereira e à família com beijos muito grandes. À Matheus Oliveira e ao seu marido e à sua filha Catarina e ao resto da família também com beijos muito grandes. E a Pátria Ferreira com beijinho muito grande e as melhores para ela. E para o Carlos Compadre e a BT Cari. E para a menina um beijinho de coração e um abraço e bom fim de semana. Está bem, meu amor?
0: Muito obrigada, Ana Fátima. Para o seu carro comprar, vá a BT Cari.
1: Graças.
0: Resto de boa sexta-feira, um bom fim de semana. Canto à Vida, de Hilda de Castro. Já vamos então ao tema que, entretanto, avançou aqui. Apenas mais alguns breves segundos e teremos então o tema de Hilda de Castro, Eu Canto à Vida.

0: Próxima chamada, olá, boa tarde.
1: Boa tarde, Dona Maria José.
0: Dona Matilde, bem disposta?
1: Bem disposta, muito obrigada.
0: O tema é dos Dama, a Terra da Maria, vai dedicar?
1: Vou dedicar sim, para si, Dona Maria José, com um beijinho, tudo de bom e um grande fim de semana. Para todos quantos trabalham na Marcoense, para todos os amigos, para os amiguinhos da rádio, o seu Silvio do Aeroporto, a Dona Satinho Correia de Moreira da Maia, um beijinho especial para a Dona Silvia de Paz Ferreira, para a Dona Filomena de Vilela, a Dona Celeste de Amarante e a Dona Rosa Maria de Louredo. Como sempre, aquele beijinho muito amigo para a minha querida amiga Dona Emília, toda a família, um beijinho da Matilde José. Mas hoje esta música é muito especial para a minha pequenina Maria Inês e Miguelita, que estão aqui à minha beira. Um beijinho muito grande, Dona Maria José, e até à semana, se Deus quiser, muito obrigada.
0: Obrigada também, Dona Matilde. Ficamos então com o tema dos Dama.

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Até às 14 horas pode pedir a música da sua preferência através do nosso telefone 255-539-098.

0: Mais uma chamada. Olá, boa tarde.
1: Boa tarde, menina Maria José.
0: Celeste, bem disposta?
1: Bem disposta, muito obrigada, menina Maria José.
0: O tema...
1: Também está bem?
0: Também, obrigada. O tema é de Roberto Carlos, vai dedicar...
1: Olha, eu vou dedicar à menina Maria José com um beijinho para si e para toda a sua família, e se não voltar a entrar, um bom fim de semana, para toda a minha família, agora vai para a Lindinha de Paredes, para a Dona Linda de Valde e São João, a Dona Laura do Amarante, vai para a Sabelino do Mar, Sr. Ricardo de Paredes, a Salvador ao Porto, a Dona Matilde Ribeiro, que eu quero ouvir, um beijinho para ela e para toda a família, para a menina Silvia Paz Freire, com um beijinho e as melhoras, para a Dona Filomena de Paredes, a Dona Amélia de Armas, a Sandrinha de Caramos, Dona Emília de Pena Fiel, Dona Odeia Cantão em família, para todos os participantes e ouvintes, um beijinho para todos, uma boa tarde para todos, e para o seu carro comprar, visita a Bitacar. A menina Maria José, até logo, ou um bom fim de semana.
0: Muito obrigada, Celeste. Para a senhora também, resta uma boa sexta-feira.

0: 13:36. Olá, boa tarde.
1: Boa tarde, Maria José, como está?
0: Bem, obrigada, Dona Rosa. O tema é do estrovante, vai dedicar.
1: Vou dedicar aos meus amigos da ZQ de manhã, a Matilde, a Zé, a Catarina, a Rafael, e a todos os outros amigos que já dediquei. E para a Dona Maria José, um resto uma tarde feliz, uma boa tarde e um... Para o seu quarto comprar, a gente vai te
0: uma boa sexta-feira. Boa tarde.
1: Obrigada.
0: Boa tarde.

0: Para trás ficam os Trovante em Perdidamente. Olá, boa tarde.
1: Boa tarde.
0: Temos o prazer de falar com...
1: Com a Lígia da Lixa.
0: Lígia, bem disposta?
1: Quero ouvir o Sancho Bolero.
0: Muito bem.
1: É para dedicar à Fátima e a todos os meus vizinhos e às pessoas daqui da Lixa.
0: E para o seu carro comprar?
1: Para o BTCar.
0: Ah, BTCar. Resto de boa sexta-feira, um bom fim de semana.

0: 13h47, vamos para mais uma chamada. Olá, boa tarde.
1: Olá, boa tarde, Maria José.
0: Dona Laurinda, bem disposta?
1: Bem disposta, Maria José. E você também?
0: Também, obrigada. Elton John, Nikita, vai dedicar?
1: Eu vou dedicar à minha família cá, que está no estrangeiro, todos os imigrantes, que já estou com saudades delas, que já breve estou cá. E vai também para as minhas amizades cá em Porto e no Mato, cada vez, e no estrangeiro, e para todo o auditório, e para si, para a sua família, para sacar comprar a Vita Cara.
0: Muito obrigada. Também para si, resto de boa sexta-feira. Boa tarde.
1: Muito obrigada.

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13:54 é o fecho da emissão de envolvências nesta sexta-feira, 22 de maio. Fechamos com Neil Diamond, a Rema.

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Já lá vamos. Para já há música para ouvir nesta emissão de rádio sobre o Mangostão. GNR, esta tirana, a grande voz de Rui Rainho, está a tocar na sua rádio. Seja muito bem-vindo.

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0: duas Bárbaras a tocar aqui na sua rádio. 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

0: Muito boa tarde, bem-vindos à emissão da Turma dos Repetentes desta sexta-feira, 22 de maio. A turma que vai ficar consigo até bem perto das 6 da tarde. São 3 horas com muita música. No arranque de cada emissão temos convidados. Hoje os nossos convidados são os Conexão Perfeita. É uma banda que nasceu em Marco de Canaveses, acaba de gravar o primeiro single, Tá Nos Coiar. É sobre este single que vamos falar e vamos ficar a conhecer também um pouco mais dos Conexão Perfeita. Os convidados são o Belmiro Souza, o Doutor e o do Fumo, que estão connosco aqui nesta tarde. Obrigado por virem à Marcoense FM, é um gosto enorme recebê-los. E começo pelo Belmiro, que é uma espécie de manager da banda, não é, Belmiro? Exatamente. Muito boa tarde e obrigado por vires à Marcoense FM. Para começar, vamos conhecer, até para contextualizar, esta banda. Conexão Perfeita, como é que nasceu? Vocês são aqui de Marco de Canaveses, não é?
1: Exatamente.
0: Aliás, vocês são angolanos, mas estão a residir neste momento em Marco de Canaveses. Como é que nasceu esta ideia, Belmiro?
1: Agradecendo já a presença, agradecendo pelo convite da Rádio Marcoense e dizer que o grupo Conexão Perfeita nasceu cá no Marco de Canaveses, sim. Embora cada um já fazia a sua música em Angola, e decidimos juntarmos-nos, que era para fazermos aqui o estilo Kuduro e Afro House, que representa Angola. E, no entanto, com a ideia do Fumo e do Doutor, surgiu adoços, dizemos, quando tem um instrumental e a gente começa a cantar alguma coisa assim. E depois criamos esse projeto, que era para fazermos um grupo, que surgiu a Conexão Perfeita.
0: Mas vocês já se conheciam antes?
1: Já sim.
0: Ou reencontraram-se aqui em Marco de Canaveses e decidiram avançar para este projeto?
1: Eu e o do Fumo já nos conhecíamos. Uh-huh. O Doutor conhecia o cá.
0: O Belmiro e o do Fumo já se conheciam, viviam, portanto, na mesma localidade, em Angola.
1: Exato.
0: E o Doutor conheceram aqui em Marco de Canaveses?
2: Sim.
0: Conexão Perfeita, porquê que é este nome?
1: Porque quando estamos juntos, existe uma conexão. Uhum. E essa conexão realmente.
0: Vocês são muito amigos, é?
1: Somos sim, muito amigos.
0: Há aqui mais um elemento, não é? Para além do Doutor e do Fumo, há mais um elemento.
1: O Emílio Chumbo. Ele não está cá, ele trabalha na Espanha. Uhum. É o motivo da ausência dele.
0: E também faz parte deste grupo, são três. São o Belmiro é o manager do grupo. Exato. Do Fumo, boa tarde e obrigado por vires também à Marcoense FM. É um gosto enorme receber-te. Okay. Do Fumo, este projeto, como é que está para já? Está a correr bem? Isto ainda é muito, muito recente, não é? Que foi criado em 2025, portanto no ano passado. Mas está a correr bem para já?
3: Eu digo que sim, porque o projeto é criado desde o ano passado, mas eu digo que está a correr bem, por quê? Porque nós lançamos a música em pouco tempo e, graças a Deus, estamos a ter um feedback. Já temos tido várias atividades e já temos também uma agenda já praticamente preenchida.
0: Vocês têm feito apresentações, é?
3: Temos. Tivemos há pouco tempo em Braga.
0: Uhum. E fazem apresentações habitualmente onde? Em clubes noturnos?
3: Noturnos, em discoteca. Há tempos eles vieram agora, não foi porque estava de trabalho. Estão havido. Aí onde vocês foram?
2: No entrocamento.
3: Em Lisboa foram convidados para um pedido de matrimônio. Principalmente posso falar casamento. Sim. Então, na qual foram convidados.
0: Portanto, vocês fazem, têm ido atuar e, curiosamente, até longe de Marco de Canaveses, não é? Braga não é assim muito longe, mas em Troncamento já é bastante longe, não é?
3: É bastante longe. Uhum.
0: E como é que surgem esses convites? Como é que vocês têm esses convites? É pessoas que vos conhecem, que vos contactam através das redes sociais, por exemplo?
3: É assim, consoante o projeto e a música, e nós expandimos-la a partir do sistema de Facebook, WhatsApp.
0: Através dos meios digitais.
3: E as pessoas foram vendo e foram dando os seus feedback e daí está a surgir os convites. Uhum. Está mesmo a surgir.
0: E para já, tem este primeiro single. Doutor, também boa tarde e obrigado por estar
2: tarde,
0: aqui na Marcoense FM. O Doutor, que é o Massário Alberto, não
2: sim,
0: é?
2: Sim,
0: que
2: sim.
0: Que é um nome curioso, mas que é conhecido neste mundo da música por Doutor. Doutor, este está nos coiar, é o tema que vocês gravaram muito recentemente.
2: Sim, sim.
0: Fala-nos um bocadinho desta canção. De que é que nos fala esta canção, Está nos coiar?
2: Normalmente esta canção diz mais sobre a convivência que estamos
4: a passar. Por exemplo, estamos em convívio com amigos e familiares e o ambiente é agradável com pessoas que você ama, então nós digamos que está a nos cuidar. Quer dizer que é um ambiente agradável, que todo mundo está feliz.
0: É uma expressão que vocês utilizam
4: em
0: Angola?
4: Sim.
0: E significa que...
4: A coisa está boa, a coisa está a correr tudo bem e...
3: Não há tristeza.
4: E é isso, não há tristeza, sim.
0: Uh-huh. E a música fala-nos sobre isso, sobre o bem-estar, sobre sim. O estar bem, é?
4: Sim, fala isso, sim. Uh-huh. Com certeza, sim.
0: E como é que... Quem é que, digamos, construiu a música? Escreveu? Compôs? Como é que foi?
4: Normalmente a ideia veio mesmo de um convívio que nós proporcionamos entre amigos e, de repente, com aquela convivência, um fala alguma coisa, o outro também vai dizer alguma coisa, então surgiu aquele ambiente. Por que não cantarmos Está Nos Cuidar? Se nós estamos num ambiente agradável e que todo mundo está a gostar e todo mundo está de bem com a vida, por que não Está Nos Cuidar? E aí surgiu a ideia com beats no momento e a coisa foi andando e ficou uma coisa séria agora.
0: Vocês como é que escreveram? Escreveram a música em conjunto, por exemplo, em casa, pegaram num papel e estiveram ali a escrever a música? Foi assim mais ou menos que nasceu, não?
4: Sim, foi mais ou menos isso. Eu também, como já tenho mais experiência nesse estilo, porque já em Angola já fazia esse estilo, então em casa, com um beat, ligo para outro, epa, aqui surgiu mais uma ideia, podemos fazer isso, e todos concordaram, sim.
0: E esses beats de que tu te falas, tu produzes música também, é?
4: Não.
0: Como é que vais buscar, esses beats nascem como?
4: Normalmente, quando nós ouvimos o beat, temos uma inspiração fora do normal. Uhum. Fora do normal, porque aquele beat é dançante e quando metem aquele beat, a tendência é mesmo de soltar qualquer coisa e fica bonito no beat. E já ficando bonito, então conseguimos já ter a essência de uma música já.
0: O do fumo, ia acrescentar alguma coisa, não? Este fumo, o que é que ias dizer sobre esta canção?
3: É aquilo que ele acabou de dizer.
0: Sim.
3: São situações que cria-se no momento. Ele, com o meu estilo dele, ele já faz esse estilo em Angola há muito tempo. Eu em Angola fazia o kizomba e o samba. É o meu estilo, sou percussionista, já toco há muito tempo. Então ele criou a ideia. E dia seguinte, na brincadeira, eu até pensei que fosse uma brincadeira. Ele depois liga para mim e liga para o Belmiro. Vem daqui em casa. Posto na casa dele. Então ele começou a cantar. Esse estilo, a cena é boa. Eu introduzo já os coros. Ololô, ololô, ololô, ololô. Assim, mas calma, não sei o quê. Depois comecei a analisar. Não, preciso de participação de um português. Essa música tem participação de um
0: final,
3: português. Nosso irmão também, que tem nos apoiado muito. Então, sem lhes falar, eu no coração. E pronto, depois o Belmiro analisou a canção. Depois de todo mundo ir para suas casas, nós nos reunimos de novo e começamos a traçar o projeto Prestar Música.
0: Vocês já faziam música em Angola, é?
3: Já.
0: Uhum. Tu, por exemplo, do fumo, o que é que habitualmente fazias? És percussionista?
3: Só. Uhum. Eu em Angola fazia de tudo um pouco. Eu sou percussionista, estou com percussão mesmo, de origem. Então, com o tratamento dos instrumentos. Mas eu em Angola fazia o samba e fazia o kizomba e o quilapanga.
0: Mas eras, por exemplo, percussionista de algum artista, de alguma
3: já,
0: banda?
3: Já, eu em Angola já toquei, já acompanhei Banda Maravilhas, Bandas Movimentos, Jovens do Prenda, Yuri da Cunha, Matias Damasio, já toquei com toda a gente. Então, só estou aqui, juntei-me a eles para dar mais um vibe.
0: E o doutor, também em Angola também já fazia música, doutor, ou não?
4: Sim, já. Em Angola já tive o privilégio de fazer umas três músicas já que tenho gravado e também já fui em eventos lá, então já estou bem acostumado com essa cena, essa vibe, então já é familiar, para mim já não é surpresa.
0: Uhum. Depois, Belmiro, o que aconteceu, acredito, foi depois de eles terem chegado a esta música e terem construído esta música, foi preciso obviamente entrar em estúdio para fazer a gravação, e isso provavelmente coube-te a ti, andar a procurar de um estúdio, curiosamente também é gravado aqui em Marco de Canavesas. Como é que foi também todo este processo de estúdio e de procura? Decidiram que a música era boa para entrar em estúdio e para gravar, foi?
1: Decidimos, e na verdade a música foi já composta a partir de casa. Estávamos em casa do doutor e havia mais tanta gente que era para dar sempre aquele suporte, aquele feeling ou aquele suporte, exatamente. E no entanto, saímos de lá, vamos para o estúdio. Já havíamos marcado, o doutor também já conhece alguém que tem um estúdio. É o estúdio do... Como é que é?
3: Do Nuno.
1: Exato.
0: Estúdios Alameda.
1: Exato.
3: Sim, sim. Grande, nosso.
1: Fomos para lá e fizemos a música.
0: E como é que foi
1: o processo de gravação?
0: Sim.
1: Havia lá tanto pessoal. Tem voz também feminina nesta música. Na verdade, o projeto Conexão Perfeita é um projeto amplo. Se assim podemos dizer, a parte musical, que são esses elementos, temos também um projeto que é a parte teatral, temos também um projeto que é a parte da dança.
0: Como assim? Parte teatral?
1: Parte da dança. Porque quando nos formamos, a Conexão Sim. Perfeita é uma família. Não só nós, mas é uma família, no geral. E é essa parte que é a parte musical, que são esses elementos. E outro projeto, que é outra parte da dança. E outro projeto, que é outra parte teatral.
0: E são outros elementos.
1: Exato, são outros elementos. Porque o grupo é grande. E quando fomos gravar, fomos uma boa parte dos elementos. Por isso é que os outros elementos também fizeram, colocaram as suas vozes na música. Tem voz feminina também. E também tem voz de criança, mas não se nota muito. Mas também tem voz de criança. A parte do tá nos cuiar bem mal, existem lá muitas vozes. E, no entanto, o processo foi bom. Embora o DJ, como num... Não está habituado a gravar este estilo de música.
0: Que pois, não, porque não é um estilo de música que nós ouçamos muito aqui. Exato. Em Portugal. Este Afro House Kuduro é também aqui, é outro trabalho que vocês vão ter que fazer, que é tentar introduzir, esta nova sonoridade em Portugal, não é?
1: Exato. Mas depois ele gostou também. Uhum. E foi uma experiência, acredito que nova também para ele. E ele está aberto para novos projetos.
0: Do Fumo, como é que foi estar em estúdio? Foi bom, não gostaste? Ou sentiste assim um nervosinho miudinho quando entraste em estúdio?
3: Não.
0: Já estavas habituado?
3: Eu já estou acostumado, porque eu em Angola, muito porém de estar em palcos, ao vivo, acompanhar também, já fiz parte praticamente de gravações de vários músicos. Então aquilo para mim foi muito normal. Gostei muito da recepção dele, do Nuno. É uma boa pessoa. Ele nos aconselhou muito, muito mesmo. E até hoje ainda falamos. Hoje de manhã ainda falamos. Dizendo, vamos para lá, força, força, força. Então, para mim foi uma coisa simples.
0: E para o doutor também foi, já, até porque já gravou, disseste há pouco, 3 temas, não é?
1: Sim, sim.
0: Portanto, o estar em estúdio não foi propriamente uma novidade. Há sempre diferenças de estúdio mas no geral é idêntico.
4: É idêntico. De princípio, foi um impacto de novo, porque eu pensei que em Portugal não poderia fazer continuar a carreira musical, porque eu vi que é um mundo totalmente diferente, mas depois de ter esse contato, disse, não, esse então é a coisa que eu gosto de fazer, é a minha vibe, então depois daí já a coisa se tornou mais fácil.
0: Vocês ainda não, provavelmente ainda não têm um feedback, digamos, porque a música foi gravada há pouquíssimo tempo. Por exemplo, a passar agora pela primeira vez na rádio, mas vocês provavelmente já apresentaram ao vivo, creio, ou ainda não? Já foi apresentada ao vivo esta canção? Já tiveram a oportunidade de apresentar ao vivo ou não?
4: Já tivemos várias oportunidades.
0: E não há
4: já.
0: Melhor barómetro do que ter o público à frente para perceber se a música resulta. Sim, e nesse aspecto foi positivo?
4: E graças a Deus foi positivo, principalmente dos portugueses. Eles aí viam uma coisa nova e bonita, nós aí a cantar e eles a se divertir. Então é uma coisa sem explicação. E agradecemos também o povo português pela oportunidade, pelo carinho que às vezes têm conosco e nos dão força para continuar, e muito obrigado.
0: Do Fumo, e este tema, obviamente que tem uma mensagem positiva, é essa a mensagem que vocês também querem passar, por exemplo, nos vossos espetáculos e nas vossas músicas?
3: Sim, eu sinto que depois das pessoas perceberem, ouvirem mais a música, ainda muito obrigado pela Rádio Marquense, pela oportunidade. Acredito que esta altura as pessoas estão a ouvir. E depois das pessoas perceberem bem a música, vão sentir. Porque nós fizemos essa música para ter aquelas pessoas do seu conforto. Seu conforto para irem mais desanuviar. Então ali é mesmo pedalada. E pronto, Nós fizemos essa música mesmo com essas intenções.
0: E já estão a preparar músicas novas ou não?
3: Já temos. É uma, nesta altura, nós temos um projeto com o nosso sonoplastista, o Nuno, que é o homem que vai gravar nossas músicas. E só ficamos agora dele apresentar projetos. Tivemos agora com a camarada, a Cristina. Tivemos com ela semana passada.
0: É, presidente da Câmara.
3: Metemos a música a ela e ela gostou. Ela gostou muito e já nos arranjou até um espetáculo para, acredito que é em junho. Exato. E temos também cautela e criar um grupo carnavalesco para passar na próxima edição do Carnaval Cai, para fazer a diversão. Vamos tentar trazer aquilo que é o africano para o Carnaval de Cabo Marcos de Canavés.
0: Mas as vossas músicas que já estão a preparar, vocês estão a escrever, estão a já a compor músicas novas para depois entrar em estúdio brevemente, não?
3: É assim. Eu estive a conversar ainda ontem com o Alberto, dizer assim que temos que fazer investigações. Nós, como vemos no Marcos, temos que saber as coisas boas que existem cá. O positivo, para tentarmos fazer as nossas músicas com mais composições. Para não estarmos só naquela vai, então, para tentar mudar mais um bocadinho a vai. Porque nós estamos aqui no Marco, o Marco é uma grande cidade. E tem povos que percebem que aquilo que você está a cantar é aquilo que você não está a cantar. Então, disse a ele, temos agora que começar a fazer coisas como essa.
0: É o trabalho que vocês vão ter nos próximos tempos. Belmiro, acredito também que já estejas de alguma forma a pensar para... Esta música ainda é muito recente, mas a pensar em lançamento de novas canções, não?
1: Exato, lançamento de novas canções e também do videoclipe.
0: É isso que eu ia perguntar, se este tema vai ter direito a videoclipe ou não.
1: Vai. Estamos aí a preparar. Era para sair já neste mês, mas de acordo com alguns problemas técnicos, adiamos, provavelmente no final...
0: Também o tempo não esteve, não sei se vocês vão gravar em exterior, o tempo também não esteve muito
1: vamos
0: bom,
1: gravar
0: não é?
1: Mesmo em exterior, vamos gravar em exterior, sim, e cá no Marco mesmo. E vamos pedir também, se calhar, a presença da rádio e muitas outras entidades. E, no entanto, estamos a pensar em gravar o videoclipe, era para fazermos já o videoclipe neste mês, mas adiamos... E brevemente sai o videoclipe e novas canções também.
0: Hoje em dia é essencial, não é? Colocar videoclipe no YouTube até para tentar chegar um pouco mais além.
1: Um pouco mais além, exato.
0: Não é? E já tenho uma ideia de como é que vai ser o videoclipe? Já tenho mais ou menos...
1: Uma ideia é na Praça da Cidade.
0: Sim.
1: E terminar numa noite, uma discoteca.
0: Uhum.
1: Até dizer que também as discotecas daqui estão abertas para nós. E já atuamos em várias daqui, uma boa parte. Temos também um DJ.
0: E o público adere bem, Belmiro?
1: Claro.
0: Quando vocês atuam?
1: O público sim. Adere muito bem. Não só os africanos, mas também o público europeu.
0: Há já aqui uma grande comunidade de africanos também no Marco, não é?
1: Exato. Tem realizado também atividades africanas cá no Marco. Tem um DJ, o Nelo Suaves, e também dá essa oportunidade para a gente e a gente faz a festa.
0: Estamos quase a terminar. Para fechar, pedi a todos uma mensagem para os nossos ouvintes, quanto mais não seja, para começarem a procurar, e vocês também, e antes disso, vocês têm redes sociais, não é?
1: Temos sim.
0: Para tentar saber um pouco mais de vocês, têm redes sociais, como é que as pessoas podem saber mais sobre vocês?
1: Para poderem saber mais sobre nós ou contactar-nos, né? As nossas redes sociais é Conexão Perfeita, no TikTok, no Facebook e no YouTube, Conexão Perfeita.
0: E vocês são muito ativos nas redes sociais, habitualmente?
1: Somos muito ativos, sim. É? Principalmente no TikTok, somos muito ativos.
0: Uhum. Ora, doutor, uma mensagem para os nossos ouvintes, quanto mais não seja, para começarem a pedir esta vossa música, para começarem também a saber mais sobre os Conexão Perfeita, não é?
4: Ok. Muito obrigado pela oportunidade, povo português, por nós estarmos aqui presente. Espero que você ouçam a nossa música e se divertem tanto e fazem o pedido, porque vocês são um povo especial e vocês são um povo alegre, e isso é a conexão que há entre os angolanos e o povo português. Obrigado.
0: Do Fumo, também queres deixar aqui uma mensagem?
3: Eu vou deixar a mensagem que nos apoiem daquilo que for possível e tentem nos ajudar a subir, que nós estamos aqui para agradar todos e todos. Uhum. Podemos.
0: Belmiro, para fechar também, uma mensagem para os nossos ouvintes. Por exemplo, podes dizer, se alguém quiser um espetáculo vosso numa casa noturna, como é que se pode fazer?
1: Para poderem ter a conexão perfeita nos vossos eventos, né? O contacto telefónico é o 938-97-38-94. E o outro é o 923-120-94. 6-0-8.
0: Se não tinham a caneta à mão para escrever, depois liguem aqui para a Marcoense FM que nós daremos o contacto. Belmiro, okay. Para fechar, queres deixar então a mensagem?
1: Exato. Queria também agradecer à comunidade do Marco de Canavês, de um modo especial à presidente da Câmara Municipal, que é a Cristina Vieira. E temos também um clube de futebol do Marco de Canavês, que também dá sempre um suporte. E a conexão perfeita em geral, como já disse, há mais outros elementos. É isso. Os meus colegas também têm abraços que é para mandar.
0: Muito bem. Vocês querem mandar abraços? É? Façam um favor.
4: Eu tenho uma ouvinte que trabalha numa fábrica e disse: não, nós todos os dias estamos atentos na rádio Marcoense, que é a tia Tereza. Disse: não, não esquece aí, porque todos os dias estamos a ouvir a rádio Marcoense. Então, vai
0: ela
4: um beijo.
0: Ela esta hora está a ouvir, não é?
4: Sim, sim, está a ouvir. Nesse momento ela está atenta e com as colegas aí todas. Então, beijinhos e muito obrigado.
0: E para Angola não querem mandar nada, não?
4: Beijo,
0: não tem
4: beijo.
0: Familiares a escutar,
4: em Angola,
0: não.
4: Em Angola é muita gente. Eu beijo aos meus pais, que estou com tanta saudade, minhas irmãs e meus irmãos e todos. Muito obrigado pela

0: ser bem acolhidos em Mar de Canaveses, não
1: bem.
0: Estão?
1: Muito bem.
0: É o que importa.
1: Muito bem.
0: Obrigado por terem vindo aqui à Marcoense FM. Foi um gosto enorme recebê-los. Muitos sucessos para esta vossa canção.
1: Muito
0: e obrigado por terem vindo. Conexão perfeita aos nossos convidados nesta emissão da turma dos Repetentes. Podem pedir, é uma música que já está aqui na Marcoense FM. Chama-se Tá Nos Coiar. Escutámo-la no início desta nossa emissão, mas vamos ouvi-la outra vez.

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3: Muito boa tarde, são 4 horas.
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3: 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Boa tarde.
5: Boa tarde, Marcos. Que na vez arranca esta sexta-feira mais uma edição do Festival Raízes. O certame que se irá prolongar até o próximo domingo no Largo da Feira do Marco prevê 3 dias dedicados à gastronomia, aos vinhos verdes, ao artesanato e à cultura. A Presidente da Câmara do Marco de Canaveses, Cristina Vieira, sublinha que o principal objetivo do Festival Raízes passa por promover aquilo que o Conselho tem de melhor.
6: Este Festival Raízes é um evento que tem como principal objetivo a promoção daquilo que nós temos de melhor no território, a começar pela gastronomia, o banho assado com arroz do forno, os nossos vinhos verdes, o nosso artesanato, e que é um evento que então engloba estes 3 parceiros para podermos também aqui dar um fim de semana diferente aos marcoenses. Ao mesmo tempo, queremos também oferecer um evento cultural, queremos reforçar a nossa agenda, já preenchida, uma agenda de eventos, com mais um evento que certamente vai atrair muita gente este fim de semana ao Marco de Canaveses, aliando, como disse, a gastronomia aos vinhos e ao artesanato, mas também podermos ter aqui uma agenda cultural que seja também apelativa. O festival começa já esta sexta-feira, ao longo de 3 dias. Os visitantes vão poder almoçar ou jantar no recinto do evento, como tem sido normal, degustar o nosso prato gastronómico rei, que é o anho assado com arroz de forno, acompanhado então pelos nossos vinhos verdes do Marco, e são muitos, a escolha é variada, muitos e bons, e ao mesmo tempo desfrutarem também de um ambiente com animação e música e poderem também percorrer o recinto, não só para poderem ver o nosso artesanato, mas também um conjunto de associações que estão presentes nos seus stands e que podem dar a conhecer melhor o movimento associativo do concelho. Vamos ter vários concertos ao longo do fim de semana, há também um festival de folclore, temos presente aquilo que também faz parte das nossas raízes, o folclore e a etnografia. Vamos ter sessões de show cooking, um encontro nacional de confrarias, vamos ter a presença do nosso artesanato e dos produtos endógenos, workshops de azulejos, de chapéus de palha promovidos pela Associação dos Artesãos do Marco, e mais uma vez teremos também a presença do movimento associativo do concelho, que é rico, graças a Deus, temos muitas associações, e vamos também, algumas delas vão querer participar connosco nesta mostra, fazendo uma exposição daquilo que é a sua atividade e darem-se a conhecer nos nossos estandes.
5: Festival de Raízes arranca hoje no Marco de Canaveses. A máquina de rasto da comunidade intermunicipal do Tâmega e Sousa já está no terreno. A primeira operação de gestão florestal arrancou quinta-feira em Tuarás, na freguesia do Govo, no concelho de Baião, coincidindo com o Dia Nacional do Sapador Florestal. O equipamento integra o Programa Nacional de Reforço da Prevenção de Incêndios e de Gestão Florestal. Apresentado em dezembro passado em Baião, a máquina vai servir os vários municípios da cima do Tâmega e Sousa, reforçando a capacidade de prevenção e de gestão de combustíveis florestais em toda a região. No local estiveram a Presidente da Câmara de Baião, Ana Raquel Azevedo, o Primeiro Secretário da cima do Tâmega e Sousa, Telmo Pinto, técnicos da Comunidade Intermunicipal, sapadores florestais do Golfo e elementos do Instituto de Conservação da Natureza e das Florestas. Voltamos às 17 horas. Boa tarde.
3: Então até lá, Maria José Ferreira com a informação regional. 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

0: Boa tarde, meus amigos. Já estamos na segunda hora da Turma dos Repetentes, emissão que se vai prolongar até às 6 da tarde.
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0: 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Uma boa tarde para o Nando Páscoa, que nos escuta em duas igrejas paredes. Nando, obrigado pela sua mensagem. Boa tarde. Deseja um bom fim de semana para todos nós aqui na rádio, para todos os ouvintes, amigos, familiares e também para todos os imigrantes. Nando, forte abraço. Um bom fim de semana também para si.
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0: Até às 6 também nos pode enviar a sua mensagem de texto ou de voz para o WhatsApp da Marcoense FM 968-704-225, 968-704-225.

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0: festa não vai parar, é a nova canção de Lucy Teixeira. 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Uma boa tarde para a Maria José em Passos de Ferreira, que está connosco, como sempre. Envia uma saudação para todos os ouvintes desta magnífica rádio. Também para mim, um grande fim de semana com muita saúde. Sejam muito felizes. Beijinhos da Maria José em Passos de Ferreira. Maria José, um beijinho. Obrigado pela sua mensagem. A continuação de um bom resto de sexta-feira. Bom fim de semana.
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É a música dos turistas a ficar para trás. São 4h42. 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
3: Edição das 17, a Câmara Municipal do Marco de Canaveses e a Casa dos Avós inauguraram esta sexta-feira a exposição Crochê, um abraço com linhas. Uma iniciativa que reúne dezenas de trabalhos em crochê, criados por 18 escolas e 16 instituições de concelho. As peças decoram o edifício da Câmara Municipal e vários espaços da zona envolvente, incluindo árvores, bancos de jardim, varandas e janelas, enchendo o centro da cidade de cor e criatividade. A exposição pretende promover a partilha e a criatividade e o fortalecimento dos laços entre gerações. Durante a inauguração, a Presidente da Câmara do Marco de Canaveses, Cristina Vieira, destacou o impacto do projeto junto da comunidade sénior e o crescimento da iniciativa relativamente ao ano anterior. Já vamos a esse registro áudio da Presidente da Câmara do Marco de Canaveses a propósito desta mostra.
4: Realçar o projeto da Casa dos Avós. Eu queria também desta forma agradecer à dinamização desta atividade que a Casa dos Avós levou a cabo com um conjunto de parceiros, nomeadamente com cerca de 30 instituições ao longo do concelho, e queria felicitá-los pela beleza e pelo colorido que trouxeram à cidade, mas sobretudo pela capacidade de motivação que trouxeram a muitos idosos que trabalharam durante os meses, se calhar alguns até já durante o inverno, para levar a cabo esta segunda edição, que iniciou no ano passado com cerca de 15 instituições e que este ano duplicaram a participação. E isto é um sinal de que de facto as pessoas se motivam, que as pessoas querem participar, e por isso durante meses trabalharam com as instituições para termos hoje este colorido ao longo da cidade.
3: Também presente na inauguração, a fundadora da Casa dos Avós, Rosália Monteiro, agradeceu o contributo de todos os participantes e destacou o simbolismo do projeto.
5: É mágico ter tantas pessoas envolvidas, ver tantos sorrisos, ver tanto entusiasmo, ver tantas pessoas encontrarem um propósito, partilha e sentido através de algo aparentemente tão simples. Este projeto tornou-se um grande abraço, transformado em cores, fios e cordões. Cordões que nos ligam enquanto pessoas que vivem em comunidade.
3: Os trabalhos ficarão expostos até 5 de junho. A rotunda da Associação Empresarial de Passos de Ferreira recebe amanhã, entre as 13 e as 19 horas, o Capo Móvel 2026, o exercício municipal de teste ao Plano Municipal de Emergência e Proteção Civil. A iniciativa vai mobilizar vários agentes de proteção civil e entidades de apoio, entre eles os bombeiros, a GNR, a Polícia Municipal, Cruz Vermelha Portuguesa, o Serviço Municipal de Proteção Civil e diversos serviços municipais e operacionais. Regressamos na edição das 18 horas com mais informação. Boa tarde.

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3: São 5h33, estamos de volta à turma.
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3: Uma boa tarde para a Luísa Mota, que nos escuta em Lousada. Boa tarde, Luísa, obrigado pela sua mensagem. Envia uma boa tarde para todos os ouvintes da Marcoense FM, em especial para mim, com um forte abraço. Muito obrigado, Luísa. A continuação de um bom resto de sexta-feira também para si. Um beijinho, bom fim.

0: música dos Sons do Minho, só um copinho. Uma boa tarde para a Lindinha que nos escuta em Loureiro de Paredes. Boa tarde, Linda.
1: Boa tarde, Miguel. Aqui é a Lindinha de Loureiro de Paredes. Estão à escuta da Marcoense FM. Aqui vai as boas tardes para o Miguel, para a sua família, para os seus 5 sobrinhos maquinista titia, para a minha amiga Ana da Suíça, que vai um beijinho de Portugal para a Suíça, para a família de Norberto de Paris também, para a família de Puto Ficha, aqui vai também as minhas boas tardes também, para o Sr. Silva do Aeroporto, para o Sr. Adelino de Mar, para a Celestinha de Amarante também, para a minha tia Ana, que ficou a trabalhar em Sobrosa Paredes, está à escuta da Marcoense FM. Também quero deixar as boas tardes para o meu primo Carlos, está em Bem de Paredes, também está à escuta da Marcoense FM. E também quero deixar aqui as boas tardes para os nossos ouvintes, nossos imigrantes, e desejar também a todos eles um bom fim de semana. E sejam felizes, faça alguém feliz, o Sarrado Marcoense. Para o Miguel, mais um beijinho da Lindinha. E bom fim de semana.
0: Obrigado, Lindinha. Obrigado, Lindinha. Um beijinho. A continuação de um bom resto de sexta-feira. Um ótimo fim de semana também para si. Deixo ainda uma saudação para a Mila, que nos escuta em França. Boa tarde, Mila. Envia uma boa tarde para mim. Muito obrigado para os nossos ouvintes, principalmente para o filho Leonardo, para o marido Carlos e restante família. Com beijinhos, votos de um bom fim de semana. Mila, também a si agradeço a mensagem. Votos de um ótimo fim de semana.
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0: E agora, Johnny Abreu. Oh,

0: A música de Xavier vai ser a patrão no final desta emissão da turma de sexta-feira. Amigos, foi com imenso prazer que lhe fiz companhia durante estas 3 horas de emissão. Regresso, se Deus quiser, na próxima segunda-feira. Um forte abraço, seja feliz, faça alguém feliz. Até segunda, se Deus quiser.
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3: Muito boa tarde, são 6 horas.
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3: Informação regional, a edição das 6 com Maria José Ferreira. Boa tarde.
4: Boa tarde. Arranca daqui a pouco em Marco de Canaveses mais uma edição do Festival Raízes, o certame que se irá prolongar até próximo domingo no Largo da Feira do Marco. Prevê 3 dias dedicados à gastronomia, aos vinhos verdes, ao artesanato e à cultura. A Presidente da Câmara do Marco de Canaveses, Cristina Vieira, sublinha que o principal objetivo do Festival Raízes passa por promover aquilo que o concelho tem de melhor.
5: Este Festival Raízes é um evento que tem como principal objetivo a promoção daquilo que nós temos de melhor no território, a começar pela gastronomia, o banho assado com arroz de forno, os nossos vinhos verdes, o nosso artesanato, e que é um evento que então engloba estes três parceiros para podermos também aqui dar um fim de semana diferente aos marcoenses. Ao mesmo tempo, queremos também oferecer um evento cultural, queremos reforçar a nossa agenda já preenchida, uma agenda de eventos, com mais um evento que certamente vai atrair muita gente este fim de semana ao Marco de Canaveses, aliando, como disse, a gastronomia aos vinhos e ao artesanato, mas também podermos ter aqui uma agenda cultural que seja também apelativa. O festival começa já esta sexta-feira, ao longo de 3 dias. Os visitantes vão poder almoçar ou jantar no recinto do evento, como tem sido normal, degustar o nosso prato gastronómico rei, que é o anho assado com arroz de forno, acompanhado então pelos nossos vinhos verdes do Marco, e são muitos, a escolha é variada, muitos e bons, e ao mesmo tempo desfrutarem também de um ambiente com animação e música e poderem também percorrer o recinto, não só para poderem ver o nosso artesanato, mas também um conjunto de associações que estão presentes nos seus stands e que podem dar a conhecer melhor o movimento associativo do concelho. Vamos ter vários concertos ao longo do fim de semana, há também um festival de folclore, temos presente aquilo que também faz parte das nossas raízes, o folclore e a etnografia, vamos ter sessões de show cooking, um encontro nacional de confrarias, vamos ter a presença do nosso artesanato e dos produtos endógenos, workshops de azulejos, de chapéus de palha promovidos pela Associação dos Artesãos do Marco, e mais uma vez teremos também a presença do movimento associativo do concelho, que é rico, graças a Deus, temos muitas associações e vamos também, algumas delas vão querer participar connosco nesta mostra, fazendo uma exposição daquilo que é a sua atividade e darem-se a conhecer nos nossos estandes.
4: Festival Raízes, que arranca daqui a pouco em Marco de Canaveses, e em Baião, a máquina de rasto da comunidade intermunicipal do Tâmega e Sousa já está no terreno. A primeira operação de gestão florestal arrancou ontem em Tuarás, na freguesia do Gouve, coincidindo com o Dia Nacional do Sapador Florestal. O equipamento integra no Programa Nacional de Reforço de Prevenção de Incêndios e de Gestão Florestal, apresentado em dezembro do ano passado em Baião. A máquina vai servir os vários municípios da Cima do Tâmega e Sousa, reforçando a capacidade de prevenção e de gestão de combustíveis florestais em toda esta região. Às 19h, mais informação. Boa tarde.
3: Então até lá, Maria José Ferreira com a informação regional. Há mais informação na antena da Marcoense às 19h com a edição alargada.

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Muito boa tarde, bem-vindos à emissão de Liga de Amigos para esta sexta-feira, 22 de maio. Vamos consigo até bem perto das 19 horas. Via aberta através do nosso telefone 255-539-098, 255-539-098. Pode ligar e pedir a música da sua preferência.

0: Vamos então para a primeira chamada telefónica. Olá, boa tarde.
1: Boa tarde, Ana José, como está? Você e a família, está tudo bem?
0: Tudo bem, obrigada. Ana Fátima, a senhora também?
1: Também estou, obrigada.
0: Ótimo, então o tema é de Valdemar Vigário, sim?
1: E é para dedicar uma filhinha, mas principalmente a doutora, que gosta muito de ouvir isso, já está em casa, e para a Maria Emília Pereira e os supostos familiares, tudo bom, uma boa noite. E para a Maria Emília, também seu marido, sua filhinha e todos os seus familiares, então uma boa noite também para todos, e tudo bom. E para a senhora, com um beijinho muito grande, também com uma boa noite. Para a menina, amor, essa casa... E tudo para a sua família, um beijinho muito grande para todos e para a menina também, e um enchido coração e até amanhã, se as quiseres.
0: Muito obrigada, Ana Fátima, um bom fim de semana, boa tarde.
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0: Já vamos repor o tema de Valdemar Vigário, entretanto interrompido o tema que nos foi pedido pela nossa ouvinte na cidade de Maia. Mais um compasso de espera e já iremos então ouvir a música.
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0: E para trás fica Valdemar Vigário, seguimos ao encontro de mais um ouvinte. Olá, boa tarde. Boa tarde. Já cá não temos a Filomena, fica então disponível novamente o nosso telefone 255-539-098.
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0: Vamos então de novo para o telefone. Olá, boa tarde.
2: Muito boa tarde, Dona Zezinha. Como está? Passou bem?
0: Bem, obrigada, Dona Emília. E a senhora?
2: Bem, muito obrigada, Dona Zezinha.
0: O
2: obrigada
0: tempo
2: a minha
0: é de José Cid, o fado da Nossa Senhora. Vai dedicar?
2: Digo sim, digo para a Dona Zezinha. Desejo um resto de um bom trabalho, um bom regresso a casa e um bom fim de semana para a senhora e para todos os seus, com muita saúde. Para todos os meus familiares, mando um beijinho para a Fatinha Correia de Moreira da Maia e também para o filho, para o Pedrinho, um beijinho também para ele. Para a senhora Dona Celeste de Amarante, senhor Silva do Aeroporto, um beijinho muito especial para a senhora Dona Silvia de Passos de Ferreira e continuação de melhoras. Senhor Joaquim dos Jornais e sua esposa, senhora Dona Palmeirinha e marido. E para todas as outras senhoras, para quem se comunicar as suas famílias, desejo um bom fim de semana, como sempre, aquele beijinho de muita amizade e carinho para a minha querida amiga, senhora Dona Matilde Ribeiro, para o seu marido, senhor José, para a sua filhinha menina Catarina, pequenina Maria Inês, Maria Miguel e menino Rafael. Um beijinho para eles todos e um bom fim de semana com tudo de bom. Dona Zezinha, até à semana, se Deus quiser, muito obrigado.
0: Muito obrigada também, Dona Emília, um bom fim de semana.

0: 30 minutos passam das 18 horas. Boa tarde.
1: Boa tarde, Marisa.
0: Filomena, o tema do Ozone vai dedicar.
1: Vou dedicar para a minha mãe, para o meu marido Manuel, com um beijinho, para os meus filhos, para os meus netos, também um beijinho para eles. A Tássia Tássia Ferreira, com um beijinho de um coração e um bom fim de semana para ela. Para a Dona Celeste Amarão, para o Meto Lourdes, Lourdes Pérez. Para o senhor Aporto, com um bom fim de semana, com tudo bom para ele. Vai para a Dona Matilde Ribeiro Loureiro Pérez. E vai para a Sona de Caramos, com um beijinho para ela e para os filhos. Um bom fim de semana para todos e para a Marisa também, com um bom fim de semana. E até segunda-feira, se Deus quiser.
0: Muito obrigada. Resto de boa sexta-feira. Boa tarde.
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1: Vamos novamente para o telefone. Boa tarde. Boa tarde. António Sousa, boa tarde.
2: Está bem disposta,
1: Eu estou bem disposta, obrigada. O tema é dos Max e vai dedicar.
2: Pois muito bem, então vai um beijinho aqui para a minha esposa e para o Lino de Marca na Beza e um forte abraço para os Max e para si mesmo é como bom fim de semana, como na sexta-feira.
1: Muito obrigada, boa sexta-feira e bom fim de semana também para si.
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0: Para trás ficam os Maxi. Olá, boa tarde.
1: Boa tarde, menina.
0: Boa tarde, Sr. João Paulo. O tema é de Toy. Vai dedicar?
1: Olha, vou dedicar para os meus meninos, um beijinho para eles. Com certeza, um abraço. Para a menina Celeste Amarante, para esse senhor também um beijinho grande. Eu também vou dedicar para aquele senhor de Paris também um abraço muito grande para a família, para a menina Sandrinha e para os meninos um beijinho, e para a menina, para toda a sua família um beijo grande, e bom fim de semana, menina, até segunda.
0: Muito obrigada, bom fim de semana também. A música de Toy vem a seguir.
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1: São 8:48. Recordo-lhe que ainda pode pedir a música da sua preferência se ligar através do 255-539-098.

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1: E agora sim, vamos então para o telefone e também para aquela que é a última chamada. Olá, boa tarde.
2: Boa tarde, Ana Maria José.
1: Boa tarde, temos o prazer de falar com...
2: Carlos Cardoso, de Travanca, Benimiá.
1: Carlos, o tema é de Eduardo Costa, vai dedicar...
2: Quero dedicar para todos os ouvintes marcoenses, para a minha família, sem exceção de ninguém, e para a Dona Maria José, com um grande fim de semana.
1: Muito,
2: tudo bom.
1: Muito tá? Obrigada. Obrigada, Carlos. Um bom fim de semana também para o senhor. Boa tarde. São assim as despedidas da Liga de Amigos. Quando...

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1: Tarde vai ser inaugurada esta sexta-feira, ou inaugurado neste caso o Festival Raízes, no Marco de Canaveses, o certame que se irá prolongar até ao próximo domingo, no Largo da Feira do Marco, prevê 3 dias dedicados à gastronomia, aos vinhos verdes, ao artesanato e à cultura. Presidente da Câmara do Marco de Canaveses, Cristina Vieira, sublinha que o principal objetivo do Festival Raízes passa por promover aquilo que o concelho tem de melhor.
2: Este Festival Raízes é um evento que tem como principal objetivo a promoção daquilo que nós temos de melhor no território, a começar pela gastronomia, o alho assado com arroz do forno, os nossos vinhos verdes, o nosso artesanato, e que é um evento que então engloba estes 3 parceiros para podermos também aqui dar um fim de semana diferente aos marcoenses. Ao mesmo tempo, queremos também oferecer um evento cultural, queremos reforçar a nossa agenda já preenchida, uma agenda de eventos, com mais um evento que certamente vai atrair muita gente este fim de semana ao Marco de Canaveses, aliando, como disse, a gastronomia aos vinhos e ao artesanato, mas também podermos ter aqui uma agenda cultural que seja também apelativa. O festival começa já esta sexta-feira, ao longo de 3 dias. Os visitantes vão poder almoçar ou jantar no recinto do evento, como tem sido normal, degustar o nosso prato gastronómico rei, que é o alho assado com arroz de forno, acompanhado então pelos nossos vinhos verdes do Marco, e são muitos, a escolha é variada, muitos e bons, e ao mesmo tempo desfrutarem também de um ambiente com animação e música e poderem também percorrer o recinto, não só para poderem ver o nosso artesanato, mas também um conjunto de associações que estão presentes nos seus stands e que podem dar a conhecer melhor o movimento associativo do concelho.
1: Cristina Vieira, presidente da Câmara do Marco de Canaveses, o Festival Raízes, que será inaugurado esta sexta-feira, irá manter-se até ao próximo domingo. Câmara do Marco de Canaveses e a Casa dos Avós inauguraram hoje a exposição Crochê, um abraço com linhas, uma iniciativa que reúne dezenas de trabalhos em crochê, criados por escolas e instituições do concelho. As peças decoram o edifício da Câmara Municipal e vários espaços da zona envolvente, incluindo árvores, bancos de jardim, varandas e janelas. A exposição pretende promover a partilha, a criatividade e o fortalecimento dos laços entre gerações. Durante a inauguração, o presidente da Câmara do Marco de Canaveses, Cristina Vieira, destacou o impacto do projeto junto da comunidade sénior e o crescimento da iniciativa relativamente ao ano anterior.
3: Realçar o projeto da Casa dos Avós. Queria também desta forma agradecer à dinamização desta atividade que a Casa dos Avós levou a cabo com um conjunto de parceiros, nomeadamente com cerca de 30 instituições ao longo do concelho. E queria felicitá-los pela beleza e pelo colorido que trouxeram à cidade, mas sobretudo pela capacidade de motivação que trouxeram a muitos idosos que trabalharam durante os meses, se calhar alguns até já durante o inverno, para levar a cabo esta segunda edição, que iniciou no ano passado com cerca de 15 instituições e que este ano duplicaram a participação. E isto é um sinal de que, de facto, as pessoas se motivam, que as pessoas querem participar, e por isso, durante meses, trabalharam com as instituições para termos hoje este colorido ao longo da cidade.
1: Também é presente na inauguração a fundadora da Casa dos Avós, Rosália Monteiro, agradeceu o contributo de todos os participantes e destacou o simbolismo do projeto.
4: É mágico ter tantas pessoas envolvidas, ver tantos sorrisos, ver tanto entusiasmo, ver tantas pessoas encontrarem um propósito, partilha e sentido através de algo aparentemente tão simples. Este projeto tornou-se um grande abraço, transformado em cores, fios e cordões. Cordões que nos ligam enquanto pessoas que vivem em comunidade.
1: Os trabalhos ficaram expostos até ao próximo dia 5 de junho. Em Amarante, o município passa a contar com 11 novos autocarros elétricos da concessionária Rodó Amarante, num investimento de 4,6 milhões de euros. Os novos veículos apresentados numa sessão realizada no Amarante Cine Teatro esta sexta-feira representam cerca de 1/3 da frota atualmente em circulação no concelho, onde a operadora explora 30 linhas desde setembro de 2021. De apresentação das viaturas, o presidente da Câmara de Amarante, Jorge Ricardo, considerou que o investimento traduz um compromisso com a transição energética, a descarbonização e a melhoria da qualidade de vida da população.
5: Significa compromisso e significa também aqui numa aposta clara e também aqui numa resposta clara com todo este nosso ecossistema, com o ambiente, com a melhoria da qualidade de vida, apostando na transição energética, na descarbonização, e portanto significa isso, significa aqui também o município de Amarante enquadrado com aquilo que são hoje os melhores patamares e aquilo que são os melhores ambições em termos aqui esta qualidade de vida maior, com a aposta na energia verde, e também uma palavra de agradecimento e aqui neste nosso parceiro, que é aqui a empresa concessionária aqui dos transportes públicos. Por isso acho que quando assim acontece, acho que todos temos de estar felizes, e acho que hoje também é um momento feliz para Amarante, porque vamos ter aqui no nosso território melhor qualidade de vida, com menos ruído, com menos poluição, e portanto é hoje isso aqui que se inicia esse processo. São uns autocarros, uns aqui no centro urbano, mas também aqui em todo o território, em que há um conjunto significativo, diria um terço da frota, mas depois podem explicar melhor, hoje é substituída por veículos elétricos, e portanto parte deles andar por todo o território, e portanto toda a gente, em termos de comodidade, em termos de segurança, em termos também, seja para as pessoas com também as necessidades de mobilidade especiais, também os veículos respondem plenamente nessas circunstâncias, seja enfim, noutras matérias, mas essencialmente é esta aposta, é este compromisso com os tempos atuais que nós temos que dar resposta, e hoje é esse passo que aqui estamos a dar.
1: Também presente na cerimónia, Fernando Salgado, responsável do grupo Vol do Ave, afirmou que a eletrificação da frota continuará a ser uma prioridade da empresa.
5: Hoje Amarante é vista como bom exemplo.
6: Dissemos na apresentação, isto não é da empresa Roda Amarante, é do grupo Vol do Ave. O grupo Vol do Ave já tem hoje 25% da sua frota eletrificada, e o caminho é aumentar, principalmente este tipo de concessão, como Amarante. Em Guimarães já temos uma concessão totalmente descarbonizada, já operamos só elétricos. O nosso gosto é todas as nossas concessões venham no futuro a ser todas elétricas.
1: Amarante conta com mais 11 viaturas, 11 autocarros elétricos. A máquina de rasto da comunidade intermunicipal do Tâmega Sousa já está no terreno. A primeira operação de gestão florestal arrancou esta quinta-feira em Tuarás, na freguesia do Gouve, e coincidiu com o Dia Nacional do Sapador Florestal. O equipamento integra o Programa Nacional de Reforço da Prevenção de Incêndios e da Gestão Florestal, apresentado em dezembro passado em Baião. A máquina vai servir os vários municípios da cima do Tâmega Sousa, reforçando assim a capacidade de prevenção e de gestão de combustíveis florestais em toda a região. A fechar a previsão do tempo para amanhã sábado, período de céu muito nublado, possibilidade de ocorrência de aguaceiros que poderão ser acompanhados de trovoada, poeiras em suspensão, pequena descida da temperatura máxima. É tudo. Boa tarde.

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